0: 21 horas e 2 minutos.
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0: Jorge Matheus, satisfação. Oh! Jorge Matheus.
1: Max Bellucci, que prazer, cara, tá aqui com vocês.
2: Ô, Manaus, eu tô preocupada, viu?
3: O que foi?

0: Hora certa. 21:17.
1: Essa moda

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8: Hora certa.
9: 21:33.
10: Alguém apaixonado aqui em Cuiabá hoje? Alguém sofrendo de amor? Você que veio pra cá tentando esquecer aquela pessoa e ainda não conseguiu. Vou dar um conselho de amigo. Se fosse eu ligava pra essa pessoa agora, essa hora. Ligava, deixa de orgulho besta. Ligava e falava assim: amor, tô morrendo de saudade de você. Não é porque eu tô no show do Cristiano Araújo, não, mas se você quiser, a gente casa. A gente namora. Se nada der certo, a gente só beija na boca, gostoso mesmo, vira só um rolo. Mas fica comigo. 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
1: Hora certa.
2: 22 horas e 16 minutos.

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1: Hora certa. 22 horas e 28 minutos.

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0: 22:45.
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1: Hora certa. 22 horas e 58 minutos.

0: Obrigada!
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3: Hora certa. 23:11.
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4: Olha a galera do Chapéu Preto.

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0: tem um ex.
1: Yasmin Santos.
0: Tchêhit.
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3: Três horas e 42 minutos.

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2: Hora certa!
3: 23:54.
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0: agora é com vocês, Bruno e Marrone.
1: Linda, mano.
2: Primeiramente, guardo suas armas.

0: Obrigado, Diego. Vitor Hugo.
1: Obrigado, Bruno Marrone, por aceitar o convite e cantar essa moda linda com a gente.
2: Alô, meninos. Sucesso pra vocês.
3: Ô, moçada.
4: Obrigado a vocês, viu?
0: Muito obrigado.
4: Obrigado.
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0: Brasil!
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0: Vocês estão querendo me matar do coração, né? Meu Deus do céu.
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3: Hora certa.
4: 0 hora e 22 minutos.

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1: Hora certa. 1:06.

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2: Hora certa. 1:16.

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0: Obrigado.
1: Uma hora e 32 minutos.

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0: Obrigado.
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3: Hora certa. 1:46.

0: Coisa linda!
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3: Hora certa. 1:59.
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2: Hora certa.
3: 2 horas e 27 minutos.

0: Nunca quer, né?
1: Eu acho que não.
0: Eu não sou a melhor pessoa pra falar.
1: Deixa pra lá, né?
0: Deixa aqui. Marília Mendonça!
1: Gustavo Mioto!
2: Obrigado,
1: te
2: obrigado.
1: Amo
2: você.
1: Te amo. Eu e o Brasil inteiro amo você.

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0: Bueno, bueno, ¿qué?
1: Hackeo.
0: ¿O qué? Eu acho. O cara do cigarante, a culpa é nossa. Não

0: Jair Benuto.
1: Tamo junto.
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2: Obrigado, Goiânia. Que rolo bom, filho. Deu rolo, hein?
0: Obrigado, gente. 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
4: Hora certa. 2:55.
5: Mário Fernandes, diz, Maiara, como é que anda a sua vida, amiga? Se for, o coração tá ruim. Tá difícil. Eu vou contar pra

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2: Hora certa. 3:11.
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2: Hora certa!
3: 3:21.
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0: Brasil!
1: Hora certa. 3 horas e 41 minutos.

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2: Hora certa. 3 horas e 56 minutos.

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1: Chora, Viola!

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3: Hora certa.
4: 4 horas e 13 minutos.
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0: canção que a gente vai fazer agora é uma homenagem nossa, né, Borra?
1: Isso aí.
0: Pra uma dupla que nós gostamos demais e admiramos muito.
1: Nós somos fãs de carteirinha, hein?
0: Quem é?
1: Durval!

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1: Boa noite, Mundo da Uca!

0: Santorini.
1: Obrigado, gente. Valeu, Morro da Uca.
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3: Hora certa. 4 horas e 48 minutos.

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0: Muito obrigado. Fala, Igreja, nosso brother.
1: A pressão do Brasil.
0: Valeu, fala, Igreja.
1: Fala, galera.

0: 5:20.
1: Guilherme Benuto e Barões da Pisadinha.
2: Fazendo a faxina no seu coração.
1: Pra tocar em todos os bares, botecos e paredões do Brasil.
2: A galáxia. É com nós.

0: É, tamo cantando junto mais uma vez, meu amigo.
1: Sempre saudades.
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2: Hora certa. 5 horas e 37 minutos.

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2: Hora certa. 5:50.
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5: Hoje o pau vai torar, Manaus!

0: Muito obrigado, gente!
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Pra apaixonar o seu coração, vem com o Zé Vaqueiro, o original. Escuta aí, ó.

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1: Hora certa. 7 horas e 10 minutos.

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1: Hora certa. 7 horas e 23 minutos.

0: Muito obrigado, muito obrigado.
1: Certeza que ela esqueceu, filho.
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0: Sim, quanta honra.
1: Deus abençoe sempre o seu trabalho, viu? Seu projeto.
2: Obrigado demais, cara.
3: Gente, por favor, façam muito barulho. Muito barulho. Henrique e Juliano na parada.
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6: Hora certa. 8:05.
7: Vamos falar de amor? Grande Fernando! Para todos os boêmios do Brasil!

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2: Hora certa. 8:19.
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2: Hora certa!
3: 8 horas e 48 minutos.

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1: Hora certa. 8:59.

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1: Hora certa.
2: 9 horas e 19 minutos.

0: indo.
1: Trevé, você sabe que tem gente que tem o poder de mentir, né? Eu vou te contar uma besteira, que a gente tem o poder de cair nelas ainda.

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0: Muito obrigado, muito obrigado.
1: Certeza que ela esqueceu, filho.
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9: Hora certa. 9 horas e 33 minutos.

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2: Hora certa.
3: 9 horas e 47 minutos.
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0: Wesley, obrigado.
1: Valeu, parceiro.
0: Bruno Marrom.
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0: Obrigado, gente.
1: Obrigado.
0: Ei, modão de beber cachaça, hein?
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3: Hora certa. 10 horas e 18 minutos.

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3: Hora certa. 10:33.
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6: Hora certa. 11 horas e 6 minutos.

0: Lindonça!
1: Airoli, tem jeito não!
0: Obrigado, Lindona, obrigado, Deus abençoe.
1: Muito obrigada!
0: Que alegria ter você aqui nesse projeto lindo.
1: Feliz demais. Marinho.

0: Hugo, senhoras e senhores, Hugo e Guilherme, bebezada.
1: Muito obrigado.
0: Obrigado.
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3: Hora certa. 11:17.
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0: Valeu! Pode voltar já.
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0: Beijo!
1: Henrique Juliano!
0: Quem gostou, faz barulho aí!
1: Obrigada! Eu obrigado, amo vocês! Gente.
0: Beijo no coração.
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4: Hora certa. 11 horas e 48 minutos.

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7: Horas e 6 minutos.
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0: modão chonado esse, hein, Juliano?
1: Tá doido, rapaz.
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3: Hora certa. 13 horas e 36 minutos.

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2: Hora certa.
3: 13 horas e 52 minutos.
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0: Pedro de Gola.
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0: bonitinho!
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2: Eita, essa é mais uma que o Gordinho trouxe pra apaixonar os corações. Cassino do acordeão falando de amor. Chora não, viu?

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2: Hora certa. 14 horas e 26 minutos.

0: gostou, faz barulho, Maceió! Muito obrigado, gente. Aê!
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0: gostou, faz barulho!
1: Faz barulho pra Guilherme Garotão!
2: Faz amor!
3: É nóis, irmão!
1: Obrigado, meus irmãos, que Deus abençoe
3: vocês
1: muito!
3: Deus abençoe vocês!

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2: Hora certa.
3: 14 horas e 41 minutos.
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0: de Raí!
1: Denis!
0: É moleque!
1: Que mistura, irmão!
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1: Hora certa. 15 horas e 12 minutos.

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2: Hora certa. 15:23.
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0: solteiro. Se é pra mal sair com os parceiros, eu escolho o queijão primeiro.
1: Valeu, gente. Que é isso?
2: João Neto Frederico.
1: Tá bonito demais.
0: Gregorio Gabriel.

11 horas e 53 minutos.

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2: Hora certa!
3: 16 horas e 11 minutos.
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1: Hora certa. 16 horas e 41 minutos.

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2: Hora certa. 16 horas e 54 minutos.

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2: Hora certa. 17:26.
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1: Agora vamos lá de botão!

0: salve de palmas pra Yasmin Santos!
1: Yasmin Santos!
2: Yasmin Maria!
3: Muito bom, Yasmin.
1: Que energia linda!
3: Obrigado, meu amor, que Deus te abençoe.
2: Obrigado pelo convite, tá?
1: A gente que agradece.
2: Realização
1: que Deus abençoe
2: de um grande
1: muito.
2: Sonho estar aqui com vocês.
1: Obrigado por ter vindo a brilhantar essa noite pra gente.
2: Muito, muito, muito.
1: Amém. Tamo Amém. Junto. Conta com a gente sempre. Faz muito barulho pra Yasmin Santos, por
2: muito
1: favor,
2: obrigado,
1: gente!
2: São Paulo!

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0: foi protocolado sob o número 392/2026, no dia 16/6/2026, o requerimento de número 008/2026, de autoria do vereador Daniel Elias, onde requer alterar em caráter excepcional o horário de realização da sessão ordinária do dia 24 de junho de 2026, antecipando seu início para as 16 horas. Portanto, coloco o requerimento em discussão.
1: Senhor presidente.
0: Palavra, vereador Daniel.
1: Senhor presidente, senhores vereadores, aqueles que nos acompanham pelas ondas da Rádio da Piaçu FM, pelo Facebook da Câmara, eu estou propondo esse requerimento antes de protocolar, né, antes de propor. Eu conversei com todos os vereadores, no intuito exclusivamente da próxima quarta-feira, dia 24, a sessão transferir a sessão das 18 horas para 16 horas em virtude do jogo da seleção brasileira. E eu quero parabenizar os organizadores de Piaçu, né, da Rua da Copa, ficou tudo muito bacana. Quero parabenizar os organizadores, os patrocinadores, que aquele evento, né, aquela rua ficou muito bacana. Parabéns a todos os envolvidos.
0: Ainda em discussão. Coloco o requerimento em votação. Aqueles que forem favoráveis, que digam sim, que forem contrários, que digam não.
1: José Carlos Mação.
2: Sim.
1: José Maria Bergamini.
2: Sim.
1: Gilcimar Mariano Rangel.
2: Sim.
1: Ailton José Vial.
3: Sim.
1: Arizo Fonseca de Mendonça.
2: Sim.
1: Daniel Elias da Silva. Sim. Júlio César Vieira.
2: Sim.
1: Edmar Pereira Chaves.
3: Sim.
1: Bruno Marques Filete.
2: Sim.
1: Unanimidade, senhor presidente.
0: Declaro o requerimento do vereador Daniel aprovado por unanimidade. Foi protocolado sob o número 390/2026, no dia 15/6/2026, a seguinte indicação de serviço: que o Poder Executivo Municipal adote em caráter de urgência medidas emergenciais e estruturantes destinadas ao atendimento dos produtores rurais severamente afetados pela intensa chuva de granizo que atingiu o município, de autoria do vereador Panela. Portanto, coloco a indicação de serviço em discussão.
4: Senhor presidente.
0: Palavra, vereador Panela.
4: Nobres colegas, o povo aqui presente. Coloquei essa indicação de serviço a fim de... Eu até conversei com a deputada Raquel Lessa, que ela está a fim de ajudar e fazer uma ponte entre o nosso Muniz Freire e o governo do estado, para dar suporte às famílias que tanto sofreram com essa chuva de granizo, perdeu 30% da sua produção, ter o suporte técnico, visita, fazer o levantamento de danos, para que ela possa interceder junto com o governador do estado para trazer ajuda e amparo para esses produtores. Conto com o voto de vocês.
0: Ainda em discussão.
1: Senhor presidente.
0: Palavra, vereador Daniel.
1: Senhor presidente, eu quero inicialmente parabenizar o vereador Panela por essa indicação de serviço, buscando junto com a deputada Raquel Lessa trazer recursos, né, para as pessoas atendidas, e é de grande valia a sua busca por recursos para o município, né. Eu também quero parabenizar o incansável Renato Bueno, que o Renato Bueno, ele tinha que se desdobrar em 3, 4, pelo seu trabalho, pela sua demanda, que é muito grande. Renato tem feito frente à Secretaria de Desenvolvimento Agropecuário um trabalho excelente. E essa sua reivindicação, ele está trabalhando em cima disso, né? No dia 24 de novembro, foi dia 20, dia 4 de novembro, né? Foi no dia 4 de novembro, onde que teve aquela chuva de granizo que devastou o Muniz Freire, Santo Amaro, Bom Jardim, escritório. Então, desde aquela época, o Renato já está correndo, trabalhando junto ao governo do estado, mas Vossa Excelência sabe que a parte burocrática, ela é difícil. A gente acaba se perdendo na burocracia, mas a sua indicação de serviço é de grande valia, O prefeito municipal também tem buscado com as parcerias para ajudar esses produtores, né? Porque nós sabemos que tem produtor que perdeu tudo. Além de perder tudo, ainda comprometeu a safra de 2027 e 2028. Então, a Secretaria de Desenvolvimento, junto com o prefeito Dito, junto com o Estado, junto com o governador Renato Casagrande, na época, e hoje o Ricardo Ferraz, está buscando essas parcerias para atender, para amenizar esse sofrimento dos nossos produtores rurais. Parabenizo pela sua indicação de serviço, parabenizo o prefeito, parabenizo o incansável Renato Bueno, que tanto tem feito pelos nossos produtores. Muito obrigado, senhor presidente.
0: Ainda em discussão.
2: Presidente.
0: Palavra, vereador Siminho.
2: Parabenizar o Panela pelo esse requerimento aí, foi muito importante para o município. E não só por causa da chuva, já teve mais perca, foi o sol que veio também, teve muita gente que plantou o café deles e não veio a chuva na hora certa e perderam também. Eu acho que o Poder Executivo tem que olhar muito para essas partes da agricultura, que é uma peça fundamental aí para o município. E agradecer também o Marcos Madureira, que andou de mão dada com o Santo Amaro e fez lá acontecer. Então, qualquer coisa também eu posso convocar o pessoal de Santo Amaro aqui na Câmara Municipal, que ele sabe da realidade. E o Marcos Madureira, ele trabalha em silêncio, ele não gosta que fica falando. Eu posso até tomar um esporro dele lá, não sei, né? Porque eu falei, ele pediu para não falar. Mas está aí, a realidade tem que acontecer e graças a Deus está acontecendo. Um abraço a todos, fique com Deus, tudo de bom.
0: Ainda em discussão. Presidente, palavra vereador Ailton. Presidente, vereador, companheiro, FM de Piaçu, quero parabenizar o vereador Panela pela sua indicação. Mas também eu quero parabenizar Renato Bueno. Essa última chuva que deu, ele já fez o cadastro de todo mundo onde foi atingido pela chuva. Onde quebrou o telho, já entregaram. Então eu quero dizer para o Panela, é uma indicação válida, indicação correta, mas o prefeito Dito já conseguiu o recurso para atender esse pessoal. Meu muito obrigado. Ainda em discussão.
3: Senhor presidente.
0: Palavra, vereador Zé Maria.
3: Cumprimento Vossa Excelência, na sua pessoa, cumprimento os novos vereadores, a você que nos acompanha pela Rádio Pessoa FM, também pelo Facebook da Câmara. Esses dias para trás aí eu até cheguei a fazer uma indicação ao prefeito relacionada a esse tipo de mão amiga que o governo precisa de fato, por isso que eu sou de apoio, vereador Panela, relacionado à sua indicação hoje. É necessário a mão amiga do governo quando acontecem essas situações, fenômenos naturais, porém, a gente sabe que a nossa agricultura familiar do nosso município ela é forte. Só que quando vem um contratempo desse, a gente sabe que aniquila, né, aqueles que a gente sabe que passou somente numa região, não foi no município todo. Então, de fato, tem que ser dada essa mão. Fiz a indicação na minha fala que eu usei da tribuna, pedindo ao prefeito, quem sabe ele conseguiria, junto ao governo, resgatar esse dinheiro que está na conta de convênio da SEAG, que é a Secretaria de Agricultura do nosso município, e fazer com que esse dinheiro retorne para o município e justamente possa ser usado em favor dos nossos agricultores. Aí eu continuo ainda fazendo esse pedido ao prefeito que busque esse valor e possa demandar aí para dentro da agricultura familiar naqueles que foram atingidos pela chuva de granizo. Muito obrigado.
0: Ainda em discussão.
5: Presidente.
0: Palavra, vereador Bruno.
5: Primeiramente, quero cumprimentar nossos colegas, todos que nos acompanham pelas redes sociais, pela Piaçu FM, todos aqui no plenário. Novamente, eu vou pegar um gancho na fala do vereador Begamino. Dinheiro esse que já é nosso, né, vereador? Dinheiro que está na conta já é do município. Porque nós não estamos falando de 7 milhões, estamos falando de 14 milhões. 7 que saiu para pagamento do Lena e 7 que já é do município e o município colocou na conta SEAG. Eu acho que interpretação não falta para o senhor é um cara bem lúcido e entendido. Tá? Então não tente jogar políticas públicas de pessoas que estão precisando para criar.

0: conversa aqui, não a questão de mérito, não.
1: Não convém para Vossa Excelência?
2: Ainda em discussão.
3: Presidente.
2: Palavra, vereador Zé Carlos.
3: Senhor presidente, colegas vereadores, povo que presente que está aqui, quero, pessoal da Rádio Piaçu FM, também desde já queria deixar aqui meu voto de pesar pro Simar Marins, que faleceu lá hoje, pessoa bacana, entendeu, lá de Piaçu, irmão do Josinho Marins. Queria falar aqui da chuva de gelo. No dia que deu aquela chuva no Santo Amaro, acho que um dos primeiros que chegou lá foi eu, Maria Solange, minha filha. A gente viu a tristeza que ficou aqui, o pessoal do Santo Amaro. Agora, lá no Guaribu e a outra região ali, fomos lá também, a gente viu o estrago que teve lá, né, Guri?
4: Foi.
3: Então a gente ficou muito triste, porque a gente está acostumado a mexer na roça, a gente sabe a dificuldade que é, porque não é fácil o cara trocar uma lavoura, chegar na hora de aproveitar ela, acontecer umas coisas dessas. Mas, infelizmente, é a natureza que está fazendo isso aí. Queria dizer aqui lá de Santa Amaro, voltar a dizer lá, só um pouquinho da regra, que o pessoal sofreu lá com estrada, com ponte, mas graças a Deus as coisas já vêm contornando de uma maneira muito tranquila. Logo no que eu disse, fizeram uma reunião ali na prefeitura, o prefeito mandou duas carregadeiras para lá e socorreu o pessoal. Sábado, eu e o Renan voltamos lá com a patrola, que trabalhou lá o dia inteiro sábado, e a patrola ficou lá. Não sei se terminou ainda, que eu não pude voltar lá no Santo Amaro, mas a patrola foi num dia que nós nem esperava, que era o final de reza lá na igreja deles lá, Santo Amaro, e graças a Deus o pessoal ficou muito feliz, Guri, caindo com a patrola lá. E é isso aí que a gente tem que fazer. Procurar atender a quem precisa e o povo que está precisando. Então, Panela, você está de parabéns pela sua indicação, porque a gente sabe a dificuldade que o nosso povo tem para fazer a sua colheita, né? Chega na hora de vir, acontece isso aí, mas aquilo que vier, nós estamos juntos aqui para somar junto. Obrigado, um abraço a todos.
2: Ainda em discussão. Coloco a indicação de serviço do vereador Panela em votação. Aqueles que forem favoráveis, que permaneçam sentados, que forem contrários, que fiquem de pé. Declaro a indicação de serviço do vereador Panela aprovada por unanimidade. Informo que, em virtude do requerimento aprovado por unanimidade, a sessão ordinária do dia 24/6, próxima quarta-feira, será realizada às 16 horas. Solicito o sorteio dos vereadores inscritos para fazer uso da palavra nas ponderações.
5: O primeiro a fazer uso da palavra, o vereador José Maria Bergamini, o segundo, Bruno Marques Filete, o terceiro, Arizo Fonseca de Mendonça, o quarto, José Carlos Mação, o quinto, Ailton José Vial, o sexto, Daniel Elias da Silva, o sétimo, Júlio César Vieira, o oitavo, Gilcimar Mariano Rangel.
2: José Maria? Com a palavra, então, o vereador José Maria.
0: Senhor presidente, dispenso os cumprimentos. Eu vou só somar a minha palavra relacionada ao que eu disse semana passada, assim, sem aqui querer ofender ninguém, porque há pessoas que estão interpretando errado a minha postura como vereador, dizendo que eu estou contra um certo grupo. Eu não estou contra um certo grupo, não. E o grupo que eu estou falando é o grupo que, onde há ali aquela comissão que cuida do transporte dos universitários

0: de Muniz Freire a Cachoeiro. Eu estou favorável. Quantas e quantas vezes eu cheguei para o prefeito dizendo a ele, prefeito, é necessário, mesmo que não seja obrigação do município, ajudar os nossos universitários. A gente sabe que são situações difíceis financeiras para muitas pessoas. E foi decidido ajudar. Surgiu-se um edital. No edital está narrado claramente, detalhado, de canto a canto, como os procedimentos devem ser feitos através da comissão de cada transporte desse. Aí alguém me questionou assim, Zé, por causa de que o transporte de Muniz Freire a Alegre está em dia e o transporte de Muniz Freire a Cachoeiro não está em dia? Eles estão alegando que não foi pago nenhum mês e, inclusive, deve o mês de dezembro de 2025. De fato, dezembro de 2025, fevereiro, março, abril e maio. Não se pagou esse transporte relacionado Muniz Freire a Cachoeiro. Mas aí vem um questionamento e uma interrogação. Por que que Muniz Freire Alegre está pago em dia? Eu fico assim meio receoso de falar certas coisas que surgiu aqui na Câmara, por exemplo, dizendo que foi protocolado e os papéis sumiram. É de doer o coração, sabe por quê? Porque na prefeitura existe um protocolo, existe um carimbo, existe a data de chegada ali, existe um processo em cima daquele protocolo. E quando se fala de duas pessoas, Alcenir e Sheila, do protocolo, está se falando de duas pessoas que têm família. Quando se fala que algo sumiu, eu acho que é uma forma de atingir a pessoa sem ter conhecimento suficiente do que está acontecendo. Primeiro, alegar que foram protocolados. Existem vários protocolos. Semana passada eu falei que foi protocolado. Aqui foi protocolado depois da fala do vereador Panela, que foi no dia 3 de junho, foi protocolado o pedido de pagamento de março, abril e maio no dia 8 de junho. O pedido para pagamento do mês de dezembro de 2025 a eles foi pedido dia 8 de abril.
1: De abril.
0: 8 de abril. Mas isso é um novo pedido que foi feito, porque foi protocolado antes de abril. Só que a forma que está sendo protocolado, ou, entre aspas, não protocolado, é que está dando a confusão todinha. Eu não estou querendo aqui culpar ninguém, mas a comissão tem que ficar atenta ao que pede o edital, o que, que pediu o edital. Quer ver um exemplo simples? Fizeram um protocolo lá pedindo o pagamento de dezembro de 2025. Beleza. Um protocolo pedindo o valor de R$300, que é depositado na conta de cada aluno. Vocês, vereadores, acham que foi correto o protocolo pedido de janeiro de 2025, valor de R$300 de cada um ao prefeito? Está certo o pedido do protocolo ou está errado? Quem tem coragem de levantar a mão e falar que está certo? Ninguém levantou a mão. Porque o protocolo foi feito errado. E aí houve comunicação por parte de Juliana, funcionária lá, da finança do município, com uma pessoa de nome Lorena, que eu não sei quem que é, dizendo assim, Lorena, vem aqui para nós refazer o seu protocolo está errado. E agora eu vou abrir o leque para mostrar que o protocolo dela estava errado. Como que se faz um protocolo pedindo ao prefeito para se pagar o mês de dezembro o valor de R$300, sendo que estudaram até o dia 15? É esse que é o questionamento. Lorena, vem cá e vamos consertar o protocolo, que vocês estão pedindo o mês inteiro. O protocolo de vocês é para pedir a quinzena de dezembro, porque vocês estudaram até dia 15. O dinheiro é público. Não pode pagar o mês inteiro, sendo que não. Aí eu quero dizer para vocês que o edital diz o seguinte. Eu quero até ler ele aqui para mostrar como que ele está dizendo lá. Ele diz assim, ó, no artigo 43, a título de prestação de contas, as comissões regionais deverão apresentar ao setor de protocolo da Prefeitura Municipal até o dia 5 de cada mês, até o dia 5 de cada mês, documentos comprobatórios da frequência dos alunos bolsistas, requisito indispensável para análise administrativa e posterior processamento dos pagamentos. Então, haverá um posterior processamento dos pagamentos baseado no protocolo que foi feito até o dia 5 de cada mês. Isso não aconteceu. E quando aconteceu, aconteceu errado. Então, corrigiu de novo, mandou dia 8 de abril, mandou errado de novo, e está a comunicação lá. Eu não peguei o zap para poder mostrar de ninguém, não, porque eu acho que eu não tenho que mostrar a conversa entre funcionário da prefeitura e Lorena lá da comissão, porque eu, inclusive, eu acho que a prefeitura não deveria nem ficar atrás pedindo, manda o protocolo, manda isso que está errado, eu acho que não deveria nem fazer. Está lá no edital e sabe o compromisso deles, então eu estou batendo na tecla. É só mandar o protocolo ir lá, fazer bonitinho, até o dia 5 de cada mês, que o dinheiro vai estar na conta certinho como está, de Muniz Freire Alegre. Simples. Está desenhadinho? Então é isso. Vamos ajudar a administração também, porque senão daqui a pouco um fato que sumiu o papel, quando na verdade eu acho que os funcionários têm responsabilidade no que fazem. E é só isso que eu tenho para falar. Se alguém quiser questionar a minha fala, pode questionar, não tem problema. Eu só estou querendo esclarecer como que se dá o processo para o recebimento desse valor de R$300 de cada aluno que usa o ônibus da universidade para de Muniz Freire a Cachoeira. Muito obrigado. Boa noite a todos.
1: Com a palavra, vereador Bruno.
2: Então, vamos lá questionar as falas do vereador Bergamini. Às vezes me surpreende, a capacidade que vocês têm de ser conivente com certas coisas e hipócritas em outras. Vossa Excelência está batendo na tecla de uma burocracia que está correta, ponto, está correto, e ao mesmo tempo o senhor não fala nada dos pagamentos da Dulena.
0: Você me desculpa, mas nós estamos falando de um assunto.
2: Presidente, presidente,
0: você me desculpa. Não, você me desculpa.
2: Virou um leão para defender o prefeito,
0: não,
2: né?
0: Não é bem assim, não.
2: E um gatinho para defender o povo.
0: Fala,
2: é assim?
0: Fala sobre isso aqui.
1: Senhores, pela ordem, vamos...
0: Fala sobre isso aqui.
1: Vamos tratar do assunto. Está
2: na minha fala.
1: Está
2: na minha fala.
1: Tá, mas aí vamos tratar daquilo que está sendo discutido aqui.
2: Não tem nada de discussão, está em ponderação. Vocês não sabem o regimento.
0: Ah, agora você está procurando
2: o regimento. Está em ponderação, não está em discussão. Agora tem não tem projeto aqui sendo discutido.
0: Agora você entendeu que é só nos projetos.
2: Olha, entendeu? Ponderações, a fala é minha.
0: Você entrou duas vezes na minha fala lá quando eu estava lá na tribuna e eu te falei que você tinha que ter um pouquinho de educação. Hoje eu estou retribuindo a você só.
2: Está ficando nervoso, vereador?
3: É. Você
2: entendeu
3: o que eu senti lá?
2: Tá, calma.
3: Agora você pode falar.
2: Então vamos lá. Às vezes eu fico bobo com a hipocrisia, porque é um leão para defender uma burocracia que fere o sonho dos alunos, que atrapalha. E na hora que a gente questiona os pagamentos da empresa, se cala. Se cala, se omite, como diversos aqui. O pagamento da empresa não teve, em momento algum, processo de pagamentos legais. Teve? Agora vou franquear a palavra, assim como você fez, vereador. Teve? Então, às vezes, a hipocrisia beira a inocência. Vocês estão achando que o povo de Muniz Freire não consegue interpretar as coisas. O próprio Ministério Público de Contas denunciou o prefeito por irregularidades, apontou irregularidades, tanto na contratação da empresa, na adesão da ata, nos pagamentos, em vários fatores. E vós, excelências, continuam calados. Agora, para crucificar um monte de jovem de 18 anos, que talvez não tenha ainda o discernimento de entender como é que funciona a parte burocrática da administração pública, aí você é um leão. Vou para cima deles mesmo. Eles que sofram. Meu prefeito é intocável. Aí, na hora de cobrar lá os 7 milhões que saíram dos cofres do município, da conta convênio, e agora tiraram do cofre do município e jogaram para tentar maquiar, não fala nada. Mas eu estou entendendo a jogada. É criar uma cortina de fumaça para tentar desviar o foco. Só que o povo de Muniz Freitas está acompanhando, tá? Não seja leviano, não seja inocente, que o povo de Muniz Freitas está acompanhando. E a história vai dizer muita coisa. A história vai dizer muita coisa, tá bom? Vocês estão tentando pegar um gancho do requerimento de um vereador que propôs ajudar um grupo de estudantes, ajudar, somente ajudar, a pedido deles. Como acredito que pode ter chegado para mais vereadores aqui o pedido de ajuda. E está tentando criar uma cortina de fumaça para desviar o foco de um assunto que é relevante. A você, população, tenho certeza que muitos de vocês estão em casa acompanhando, esperando. A gente vai desmembrar todos os fatos que o Ministério Público de Contas apresentou as irregularidades, tá? A gente vai desmembrar, não na sessão de hoje, talvez na próxima sessão, ou talvez até antes, mas a gente vai explicar ponto a ponto para vocês, porque aqui não tem rabo preso, não. Aqui tem transparência, tem honestidade, tem compromisso com cada voto que eu tive, com cada casa que eu visitei e fiz o compromisso, tá? Eu não estou aqui para bajular ninguém, para defender ninguém, tá certo? Mais uma boa noite a todos.
1: Com a palavra, vereador Arísio.
4: Senhor presidente, senhores vereadores, aqueles que estão presentes, aqueles que nos ouvem pela Piaçu FM, pelo Facebook, eu quero só apenas agradecer ao Gilson Daniel por ter enviado 200 mil para a saúde e duas retos cavadeiras, uma para a menina Jesus e a outra para Batatinha, Assunção ou Batatinha, me parece. Então, fico meus agradecimentos ao deputado Gilson Daniel e desejar a todos uma boa noite e até a próxima sessão, se Deus quiser.
1: Com a palavra, vereador Zé Carlos.
5: Senhor presidente, eu quero falar muito não, porque sou de falar muito não. Quero aqui agradecer a Secretaria de Obra e o prefeito do emboeiramento que começou lá na comunidade de Tombos. Começaram segunda-feira e eu acho que vai ficar legal aquilo lá para tirar aquelas águas da estrada, Muri, que estragou aquela estrada. Está ficando uma coisa muito boa. Quero agradecer aqui aquele funcionário que está lá, Paulinho, os outros dois lá, o Joãozinho, que faz bueiro, Muri, como é que chama? O Denis.
1: Faz bueiro, ajuda a me lembrar aí o Noinha.
5: Não.
1: Né?
5: Não. É o Pereira lá.
1: Ah, o Reginaldo.
5: Reginaldo,
1: galera.
5: Cara bom, viu?
1: Bom.
5: Que a gente tem que elogiar.
1: Isso aí.
5: Estão fazendo um serviço de primeira qualidade. Quem quiser ir lá ver, pode ir. Então, eu acho que a comunidade de Tom merece. Que junta Tombos, Cantagalo, Bom Destino, Carneiro, eles estão um absurdo tanto de carro e moto que passa naquela estrada. Entendeu? Então é um lugar que merece respeito de nós, vereador, do prefeito. Às vezes eu queria dizer que muita gente fica me acusando, mas eu estou aqui para defender o povo e trabalhar, entendeu? Não importa onde for, não importa quem seja, mas eu estou aqui para defender e trabalhar. E ajudar a tocar esse município para frente, tudo que eu queria. Tenho certeza, olha, que aquela estrada ficar pronta, muita gente vai ter que voltar atrás em muitas coisas que falou, porque vai ficar na história daqui do nosso município. Então, desde já, eu quero agradecer mais uma vez ao prefeito, que está aí me apoiando. E não está apoiando, está apoiando a comunidade lá, porque o Daniel sabe aí que é onde vai sair uma grande escola lá, então a gente precisa de um trânsito legal lá, entendeu? E não deixar um rastro para trás, Daniel. Quero sair da política, mas deixar meu nome limpo para trás. Então fico aqui, um abraço a todos. Queria falar mais uma vez aqui do Maçãozão, que foi para a segunda rodada domingo. Muito bom. Quero agradecer a cada equipe que está participando. Esses juízes estão vindo apitar de fora, está dando um show. Quem está participando está vendo. E a gente está aqui para fazer isso aí, que for de melhor. Certo? E domingo tem outra rodada, lá no Taici, em Santo Amaro, e lá no Vargem Alegre, a gente fala botar pau. Quem quiser assistir, está aí convidado. E agradecer aos Mariolo, Caí, que está aí, que está aí dando essa força total, porque é minha área que eu gosto. Gosto é futebol, é esporte. Então fica aqui meu abraço a todos. Eu queria aqui agradecer o Lucas, tá, Lucas? Tá aí? Como é que é seu nome? João Marcos. O Alemão, nosso advogado aí, e os outros funcionários lá atrás. Então fica aí um abraço a todos, aqui da de Piaçu e todos que estão ouvindo nós pela internet, por todos. Um abraço a todos.
1: Com a palavra, vereador Ailton. Presidente, companheiro vereador, ao plenário, quero agradecer a Deus por mais uma sessão, terminando mais uma sessão. Eu quero dizer aos companheiros, eu, na minha função de vereador, sempre trabalhei quase em duas funções só, é estrada e saúde. Eu quero agradecer ao prefeito, ao secretário Renan, aos funcionários da prefeitura que estão hoje colocando Rebissol na estrada que liga Taici à 64ª, estão fazendo um serviço de qualidade. Eu quero parabenizar todos eles, Marquinhos Paulusso, fazendo um trabalho diferenciado. Marquinhos, Zezé, que trabalhou, Zé Mar fez uma estrada diferente de Taici à 64ª. Todos os motoristas que estão lá trabalhando, Chico, Marquinhos, todos eles, que a gente esquece algum, e dizer a eles, estão de parabéns pelo esforço, pela vontade de fazer o serviço, estão fazendo um serviço de qualidade. Então a gente não adianta correr, tem que fazer umas coisas diferentes. E nós sabemos que o nosso município precisa de estrada e saúde. Você tendo estrada, é fácil de conduzir a saúde. O vereador Bruno é professor. Eu não envolvo muito com a escola, porque lá tem um diretor, lá tem um pedagogo, lá tem um secretário, lá tem várias pessoas que tomam conta daquele órgão. Então, nós temos que cuidar de uma diferenciada, porque a saúde ela é imprevisível. Na mesma hora que a gente está bom, a gente está doente. Então, é uma hora que eu... Não é que eu gosto de socorrer, mas tenho um prazer de socorrer as pessoas na hora que ele precisa. E a gente tem que pensar em trabalhar para o município. Não adianta ficar discutindo, não adianta ficar falando. Aqui, hoje, nós temos companheiro, adversário e oposição. A oposição e a situação. Nosso companheiro, lógico que nós temos que defender o nosso companheiro. Agora que um adversário faz uma coisa certa, nós temos que defender ele. Agora eu gostaria de pensar no que nós todos pensássemos no município, não pensássemos em problema, pensássemos no nosso município, no nosso município Preirense. Nós sabemos que nós temos um povo do interior, um povo da mão calejada que sofre muito. Eu andando com Renato Bueno e o Lua fazendo São Domingo, Corgo do Canudo, aquela região lá, a gente vê que o povo é humilde, o povo é trabalhador. Achamos pouca gente em casa, todo mundo na sua lavoura. Então, a gente tem que valorizar o homem da mão calejada. E para você valorizar o homem da mão calejada, ele tem que ter estrada e tem que ter saúde. Ele tem que ter recursos lá. Eu vejo comunidade que toda... Eu acho que toda comunidade deveria ter um postinho de saúde. As pessoas sofrem demais, andam muito, às vezes, para enfrentar pouca coisa, mas tem que andar, a distância é muito longe. No Itaici, no São Domingo, é morro puro e é muito longe. Então, eu acho que nós tínhamos, eu queria juntar os vereadores da base, os companheiros, que não é da base também, mas que nós corressemos atrás para nós conseguíssemos fazer, colocar um portinho de saúde naquela comunidade. Uma comunidade grande. Lá nós temos um parceiro só, que plantou 1 milhão de pé de café. Então, ele trabalha lá mais ou menos com 50 homens.
6: e ele fez uma proposta para o município, não para mim, para o município. Laboeiro, não precisa de levar máquina, não precisa de levar companheiro, é só levar as manilhas que ele faz os bueiros que tiver lá. Então você tem que valorizar uma pessoa dessa maneira. E ele é um cara, 34 anos, guerreiro, comprou um município de Munisfreiro, veio de fora, 120 alqueires de terra, já está beirando 1 milhão de pé de café. É um cara de coragem, comprou 4 Procãs novas de uma vez. Então, colocou máquina de pilha café, não sei quanto secador. Nem está começando a produzir agora, mas já está tudo amontado. Então, um cara daquele, cê, não porque é rico, você tem que valorizar ele, porque em volta dele tem muito pequenininho. Ele é grande, mas tem muito pequenininho. Então, eu quero agradecer mais uma vez a Deus por essa sessão. Meu muito obrigado.
7: Com a palavra, vereador Daniel.
8: Senhor presidente, senhores vereadores, povo aqui presente, o nosso assessor jurídico, doutor Aquiles, o meu amigo alemão, o ex-vereador Kaique, que está fazendo um grande trabalho junto com o Douglas na Secretaria de Esporte. Desejo a todos uma boa noite. Eu quero externar novamente aqui os meus votos de pesar, né, Andréia, Angélica, filha do Josimar Marins, do Meuzinho, que partiu para a Morada Celestial. Fica aqui o meu voto de pesar a toda a família Marins, ao Josia Marins, externa a toda a família Marins. Quero ser solidário com o vereador José Maria nas suas palavras, porque ele não disse nada demais. Levantou-se um questionamento por que que não estava sendo pago o auxílio, né, transporte universitário aos estudantes. Simplesmente ele fez a cobrança. Foi na Secretaria de Educação, na Secretaria de Finanças, foi saber por que não estava pagando. Simplesmente isso. Não se está criando cortina de fumaça em lugar nenhum. Na verdade, hoje, ou nós temos que calar diante de tudo que o vereador Bruno fala, ou nós somos taxados de bandidos. Ou nós concordamos com tudo que o Bruno fala. Eu não vou afastar prefeito para botar vice, não. Eu não vou votar em requerimento para afastar prefeito para botar vice, não. Eu não sei quem está culiado com ele, mas quem tiver com o meu voto não precisa de contar. E eu não tenho medo, não. Não vou votar favorável a afastamento de prefeito, não. Seja ele ou qualquer outro prefeito, eu não voto. Se eu disputar a eleição, se eu ganhar, eu queria muito que o Bruno tivesse como prefeito. Não posso. Não posso votar em Vossa Excelência, que fere os meus princípios. E eu quero parabenizar o Zé Carlos Mação pelo Maçãozão, que tem sido um sucesso. Hoje o Kaique está na terça-feira, né, Kaique? Com os meninos de Piaçu para fazer a escolinha de futebol. E para a escolinha de futebol, não, para fazer uma peladinha com os meninos, e já a escolinha de futebol já vai estar começando, porque, Zé Carlos, eu lembro muito bem, há 28 anos atrás, quando eu comecei a te ajudar no Maçãozão, nós fazíamos campeonato de 20 times, 20 times na primeira divisão e 20 times na segunda divisão. E era campeonato, todo mundo falava campeonato europeu, né? Virava de um ano para o outro e era um sucesso. Hoje nós só temos 5 times. Seis. Temos 6 times, né? Então precisamos de investir na base para voltar alegrar, né? Porque o tanto que o futebol agrada, né? Tanto que fica feliz a nossa comunidade. Mais uma vez, eu quero parabenizar também o secretário de obra Renan, né, Zé Carlos, que está fazendo um trabalho bacana, preparando para se botar um material Quero avisar as comunidades do entorno de Piaçu que o material branco está chegando para melhorar os pontos críticos, porque a nossa população merece estradas de qualidade. Sem mais, senhor presidente, desejo a todos uma boa noite. Que Papai do Céu continue nos abençoando.
7: Com a palavra, o vereador Panela.
9: Senhor presidente, nobres colegas, povo aqui presente, primeiramente expressar aos estudantes o meu compromisso com eles, porque o requerimento foi nada mais que pedido de informação, mas o nosso vereador José Maria Bergamin toda semana deve encontrar com o prefeito, fazer as reuniões e vir com o roteiro pronto, porque é assim que funciona. Então, muito mais me encanta, porque na hora de defender o direito do povo, defende a si próprio, porque quem defende o prefeito não defende o povo. Não tem como você servir a dois deuses, não. Não tem como. Tem como, não. Aí é que eu digo para o senhor. Foi protocolado 1 de dezembro, 8 do 4 de abril, certo? 60 dias depois, não daria tempo de fazer esse pagamento, não? Então, mas está ali o departamento todo de finanças, por que não instrui da forma correta os alunos? Então, o que eu quero dizer para o senhor é o seguinte, o interesse do senhor é de ajudar os alunos, eu quero que eles saibam de você, é de ajudar os alunos ou defender o prefeito? Essa é a pergunta. E outra coisa, da agora para frente, então vamos fazer o seguinte, da agora para frente, qualquer requerimento que a gente for colocar aqui na casa, eu vou falar com o senhor ou com o Daniel, que são porta-voz do prefeito, então vocês vão desenhar aqui para a população, vai ali na tribuna e vai falar que nós vamos fazer requerimento, mas não pronto, porque nós estamos fazendo nosso papel de fiscalizar e, infelizmente, você sabe da forma que acontece, as informações cruzadas. Não, senhor, deixa para o senhor falar na próxima sessão.
0: Fala que você foi lá também.
9: Não, eu perguntei ao senhor, o senhor não falou. O senhor sabe quantas. O senhor já sabe quantas. Então, pega o microfone. Quantas pessoas já pararam de estudar por causa do auxílio? O senhor foi lá? Não, quantas pessoas o senhor teve com os alunos para saber? É isso, o senhor não sabe dessa informação. É isso que me deixa triste no senhor. A política mudou muito, senhor, e isso me deixou triste. Uma boa noite a todos.
7: Com a palavra, vereador Siminho.
10: Boa noite, presidente. Boa noite, colegas vereadores. Boa noite, povo aqui presente, que eu estou vendo aí. Tem 1, 2, 3, 4, 5, mas para mim é povo, se torna povo. Boa noite também ao pessoal do Facebook, da Rádio Piaçu, e a todos aí que não estão assistindo também, que depois vai ver a minha palavra aqui. Então, boa noite também. E se for amanhã de dia, tem um bom dia. Agora eu vou falar um pouquinho da escola de Tombos, que o prefeito municipal vai fazer, da estrada de Tombos e de todo o município. Isso aí passa por votação aqui dentro dessa casa. E eu acho que todos os vereadores votaram sim, que quando é o bem do município a gente vota sim. Zé Maria, Guri, Bruno Filete, Ailton Vial, o Arizo, o Zé Carlos Mação, o Panela do Lancho, o Daniel Elisa, todo mundo votou sim. Então, nós estamos todos os vereadores contribuindo para o bem do município. Entendeu? Agora, não tem como eu agradecer o Renato Bueno, o Renan e o Dito, o prefeito. Não tem como eu agradecer, porque não tem feito nada para eu ajudar o povo, que eu ajudo o povo por minha conta própria e dependendo de ajuda de Vitória para isso acontecer. Então, não tem como eu agradecer, vai ficar para a próxima. Faz para me ajudar as pessoas do município, que eu quero tanto que o senhor faça mesmo. E pode usar meu nome, na hora que tiver um evento dentro do município, agradece os vereadores todos, na hora de pedir ajuda para a creche, pede, mas na hora de agradecer, agradece só 3 vereadores. Eu acho que eu também estava presente na festa, a gente tem que agradecer os pais dos alunos que contribuíram para o evento. Isso aí que a gente tem que agradecer e deixa passar despercebido e não agradece ninguém. Então faz coisas que não dá para entender, entendeu? E o prefeito municipal só vai fazer coisa para mim a hora que tiver alguma coisa em troca. Então pode esquecer que ele não vai fazer nada para mim. E ninguém de vocês me defende, igual o Daniel Elias defendeu o excelentíssimo vereador José Maria Bergamini. Eu fiquei aqui olhando, falei que união boa, porque ninguém me defendeu na hora que eu mais precisava. Entendeu? Então eu não sei o que está acontecendo. Vamos lá agora. Viagens para Cachoeiro, os alunos universitários. Por que que eles estão sem receber? Zé Maria Bergamini, pode pegar a fala. Pode falar. Por que que eles estão sem receber?
0: Porque eles não estão fazendo os protocolos nas datas corretas, que é até o dia 5 de cada mês. Eles não fizeram.
10: Tá, não foi.
0: O prefeito não pode pagar sem os protocolos. Porque o prefeito precisa saber se teve aluno que parou de estudar. Tudo isso o prefeito tem que saber, porque senão ele vai pagar indevidamente. Ele tem que pagar só o devido. Então, só o que eles vão colocar no papel é que vai concretizar o que ele tem que pagar. Só que não está sendo colocado no papel de forma correta. Só isso.
10: Tá bom, excelentíssimo vereador. É falta de orientação até do senhor. Eu garanto isso e provo. Por quê? Porque eu acho que ali tem que ter pessoas para orientar esses alunos. Por que que os outros, será que esses de Cachoeiro são inimigos dos outros que fizeram a coisa certa? Então pronto, por que que a Alegre fez certinho se sai daqui e tem amizade? Então as coisas não batem, entendeu? Então, tipo a comissão diferente, mas os alunos sabem, é igual professores de DT, um liga para o outro e vira aquele movimento, uma corda. Então quem vai dar, olha só para você ter uma noção, lá em casa chega notícia lá, até quem vai dar aula em Brejetuba, até Manhuaçu. Teve uma mulher que foi juiz de direita lá, Aracelis, até lá para ela passar, ela chegou lá em casa. Um ajudando o outro. Então eu acredito muito que as pessoas, um ajudou o outro, mas só que faltou orientação pública. Não teve. Isso aí eu já. Tá, o editor explicava, Zé Maria, mas tem muitas coisas. Então tá bom então. Então vamos falar da carteira de identidade. O que que o senhor fala para mim da carteira de identidade? Foi aprovado aqui, não foi? Qual foi a data?
0: Já está formado.
10: Não.
0: O prefeito já colocou o funcionário, já foi capacitado para voltar novamente a funcionar a confecção das identidades do município de Muniz Freire. Já está tudo certo.
10: Sim, vereador.
0: A Polícia Científica já preparou.
10: Sim, vereador, mas tem quanto tempo que a gente fez a votação na Câmara que foi aprovado por unanimidade com todos os vereadores? Já está beirando 6-7 meses ou mais. Tem mais. Mas só que o povo não pode esperar. Talvez alguém precise de uma identidade para fazer uma prova, igual vem a prova da Polícia Militar, vem prova de tanto quanto é coisa, e depende dessas categorias, e as coisas ficam difíceis. Tem muita gente que até perde. Depois que perder, quando o prefeito municipal colocar um gestor para estar tomando esse tipo de atitude, a vaca já foi para o brejo, o sonho de muitas famílias já foi embora. Então, não está tendo jeito de fazer a coisa certa. Porque eu acho que aqui dentro dessa Câmara aqui também já foi aprovada tanta coisa. As minhas já foi aprovada tanta coisa. A do presidente, do Zé Maria, de todos nós. Mas só que as coisas vêm fazendo e pode ser até que eu pedi e não cai no meu nome. Falta de trocas, de benefícios. E eu não vou fazer trocas. Eu quero o bem do município, eu estou junto com o povo. E não vai adiantar. E não só carteira de identidade. Tem mais outras coisas que a gente tem botado em prática. Então, eu não sei se o povo está vendo. Eu estou meio desanimado na Câmara Municipal, estou meio quieto, fico olhando as coisas acontecer. E tem muitos vereadores que contam mentira aqui dentro. A gente tem que olhar e ficar quieto, porque não está tendo jeito de fazer nada, nem falar nada, porque a gente é minoria dentro dessa casa. Aí as coisas se complicam cada dia que passa. E eu estou falando aqui para vocês do fundo do meu coração, não estou ganhando nenhum benefício com isso, tá? Estou falando do fundo do meu coração, é o que eu sinto, é a verdade que está sendo estampada aqui no meu rosto. Então tem hora que dá vontade de desanimar, sim. E, que já surgiu isso aí no cassação seu mandato, que venha, eu não estou nem aí, que venha, quem me botou aqui dentro foi o povo, e se eu sair, vocês se viram com o povo, eu estou junto com o povo, mesmo saindo dessa casa. Porque eu sou uma pessoa de direito, eu não sou um cara bagunçado, um cara que apoia certas coisas, comigo não vai ter isso, mas eu não estou falando nada também que o prefeito municipal é bagunçado, é isso também não, eu quero que vocês entendam, mas se ele está bagunçando, o problema é dele, pô. Eu não tenho nada a ver com ele. Nunca o prefeito municipal não me ajudou com nada, eu sempre fiz as coisas, mandava o caminhão meu para a Vitória, buscar a máquina e fazer, e falava assim, o Dito que mandou, puxava mudança para os outros, puxava um monte de trem, no começo do mandato dele, e falava assim, o Dito que pediu, sempre joguei tudo na cacunda dele. Aí teve um cara que falou assim comigo, presidente, E eu sei o Dito como é que tá, falando assim, ali não tem jeito mais não, é igual uma mulher e um homem, quando um trai o outro, o Dito me traiu. Então, eu também não tenho nada contra ele não, mas ele para lá, eu para cá. A nossa história começou de uma maneira boa e terminou também de uma maneira razoável, mas tá bom, que o prefeito tenha muito desempenho pela frente, lute, e se depender de mim ainda, ô presidente, eu não estou aqui nessa casa, nunca votei aqui para caçar o mandato dele, nunca votei. Nós votamos aqui nessa casa para investigação, para caçar o mandato de prefeito, isso aqui nunca aconteceu. Afastamento pela apuração dos casos, dos fatos, mas para cassação nunca aconteceu dentro dessa casa. Isso aí, eu posso falar isso de coração. Um abraço a todos, fiquem com Deus, tudo de bom.
7: Boa noite, colegas vereadores, doutor Aquiles, Alemão está aqui, nossa amiga ali, Lucas Fernandes aí da nossa Rádio FM, ex-vereador Kaique, parceirão que está aí no esporte, né, fazendo um belíssimo trabalho juntamente com meu amigo Douglas, né? Sejam muito bem-vindos, quem está nos assistindo aqui no Facebook, nos ouvindo na Rádio Piaçu FM. O colega vereador acabou de falar ali, eu não ia nem falar isso aqui hoje, mas aí ele, sobre a identidade, o vereador acabou de falar ali, né? Então, já está atendendo ali na delegacia. O prefeito cedeu um funcionário da prefeitura, só porque eu conversei muito com o Humberto, que é o perito em identidade, que hoje tem que ser um perito para fazer identidade. O rapaz estava fazendo curso lá em Vitória. E já vou aqui antecipar para os colegas que muito em breve nós vamos ter um mutirão aqui na Câmara, que já está praticamente certo, um dia de sábado, para fazer 80 identidades cada sábado, para adiantar. Já está tudo encaminhado, eu não ia falar hoje, mas para animar o vereador, que falou que às vezes desanima de certas coisas, vamos ter um mutirão aqui, já sei até o número, vai ser 80 pessoas atendidas no sábado. Está tudo certo com o Humberto já, e depois a gente vai ver isso aí e divulgar para os senhores aí, tá? Para adiantar a nossa situação aqui, por esse atraso que teve em Munisfeire, né? Quero aqui começar parabenizando, né, a festinha lá da creche de Piaçu, tive lá, parabéns a todos os organizadores, Menino Jesus eu tive também no sábado, né, Zé Carlos, juntamente com meu amigo Zé Calmação, e estava muito bacana lá. Eu quero aqui também compartilhar com meu colega vereador Zé Maria de algumas falas aqui. Hoje a gente viu que foi o desfecho de uma situação que se criou, né, dizendo que A ou B está errado. Gente, prefeito, colegas, tudo que a gente quer é que pague os estudantes, a gente quer que pague. Agora eu pergunto, senhores vereadores, aqueles que têm intenção de um dia sentar numa cadeira do executivo, se vocês vão pagando coisa, se o prefeito pagar sem protocolo, eu tenho certeza que essa casa vai cobrar dele. Eu tenho certeza que vai cobrar. Se pagar, irregular. Se pagar uma coisa, irregular. Eu duvido muito que algum dos senhores, quando sentar na cadeira daquela, se tiver esse desejo, que vão ser irresponsável a ponto de pagar uma coisa de qualquer forma. Como se eu chegar e dizer que o fulano está me devendo uma dívida, sem documento, sem nada, como que a pessoa vai me pagar? Nunca vi isso, não. Nunca vi. Se eu chegar a dizer que A ou B está me devendo X, sendo que não tem um documento, não tem uma assinatura, a pessoa simplesmente vai dizer, espera aí, prova que você me deve. A prefeitura está pronta para pagar, dinheiro tem, as coisas estão... a gente está trabalhando, a gente está cobrando, a gente cobra o prefeito. O vereador falou que a gente está no gabinete do prefeito. Claro, a gente está lá cobrando constantemente.
1: A gente, às vezes, deixa de fazer uma indicação de serviço aqui, mas a gente está lá cobrando. A gente está pedindo, intercedendo pelo povo. Agora, tem que ter legalidade para pagar. Não é de qualquer maneira. Ninguém aqui está culpando aluno também. Pode ter sido um erro, hein? Hoje, o desfecho que está acontecendo aqui, resumindo tudo, foi levantada a questão, né? Foi levantada a questão que não está pagando, realmente não está pagando. Mas por quê? Porque não está legalizado, não está certo. Vamos legalizar as coisas certinhas e nós estamos aqui para cobrar e chegar junto. Agora, eu queria chamar a atenção dos colegas vereadores, eu posso falar isso de carteirinha. Vamos comparar, antes do prefeito dito, não quero, a gente é provocado a falar o alemão. Vamos comparar, antes do atual prefeito entrar, como que estava o nosso município, e vamos comparar hoje. Nós estamos aqui defendendo o povo. Nós estamos aqui defendendo o povo. O prefeito foi eleito com a maioria dos votos. Pode ter uma meia dúzia que não se agrada da administração, mas vamos comparar. Eu estava aqui me lembrando, gente, estava aqui me lembrando do meu primeiro mandato, Zé Carlos. A gente fazia vaquinha para ensaibrar a estrada. Vou citar as comunidades que eu fiz vaquinha com as comunidades. Comunidade São João, comunidade Sossego, comunidade de Tombos. Fizemos vaquinha para pagar caçamba para ensaibrar a estrada principal. Quem está me ouvindo sabe que eu estou falando a verdade. Não tinha nenhum caçambão na prefeitura. Quando o prefeito pegou, tinha uma patrola rodando. Se for mentira minha, pode me desmentir depois. Se eu estiver aqui falando mentira, nós temos que passar a verdade para o nosso povo. Hoje nós temos 4 caçambão. Hoje nós temos 5 patrolas rodando. Isso é para atender o produtor rural. Vai chegar mais um a zero. Tinha 3 retos zero na porta da prefeitura essa semana. Vai chegar mais um monte de equipamento que eu não sei nem o que é. Onde a gente vem agradecer nosso governo do estado, agradecer nossos deputados. Não podemos esquecer, né, da ajuda que os deputados dão para o município. É o tanto que tem ajudado. Aí eu vou, gente. Será que está tão ruim assim? Vamos ser realistas. Não vamos ser, o vereador falou ali, não vamos ser hipócrita, não. Vamos falar a verdade. Será que está tão ruim assim? Vamos olhar, equipamento agrícola. Não teve na história do município quem doou mais secador de café, máquina de café, trator agrícola. Se teve, me prova, como atual prefeito. Se teve, me prova. Está aberta ali a tribuna, pode requerer e me desmentir. Eu não estou aqui defendendo, eu estou sendo justo. O vereador falou ali, eu estou sendo justo. Respeito a sua decisão, vereador, mas eu não estou defendendo, eu só estou sendo justo. Vamos comparar? Vai comparar a saúde? Secretaria de Obra. Olha, o rapaz fez um vídeo hoje bacana, lanchinho para todo mundo de madrugada, ali na Carro da Saúde, Zé Carlos. Poxa, vamos ser realistas, vamos olhar as coisas como elas são, não vamos tentar embaçar, como disse o meu colega vereador Daniel. Se a gente ficar aqui só ouvindo, quem cala, consente. Por outro lado, eu fico feliz. Cobrar tem que cobrar sim, concordo com os senhores. Tem que cobrar, tem que buscar. Cobrado executivo, nós cobramos todo dia. Nós cobramos executivo. Entendeu? A gente cobra todo dia. Agora, justiça é uma coisa. E você falar ao Léo é outra coisa. Jogar nos 4 cantos do município é outra coisa. O vereador hoje pediu uma indicação de serviço aqui do pessoal dos agricultores. Parabéns, vereador, parabéns, precisamos disso aí mesmo, vamos atender nosso agricultor. Aí eu volto a falar, o prefeito tem atendido, tem corrido atrás, desde a primeira chuva, eu participei, o prefeito convocou todos os gerentes dos bancos da cidade, teve uma reunião na Casa da Cultura, onde os senhores não estavam presentes. Na Casa da Cultura não, na Secretaria de Agricultura, perdão. Eu estava presente, onde o prefeito pediu, juntou os gerentes de bancos para prorrogar dívidas para os nossos agricultores, aqueles que tiveram, que foram afetados pela chuva de gelo. Então, desde novembro que o prefeito está trabalhando. No outro dia da chuva ali do Guaribu, Taici, a gente esteve lá, encontramos os senhores lá. O secretário de Agricultura estava lá, dando assistência, andando de casa em casa, né, vereador Zé Carlos? Tivemos lá. Então, gente, vamos ser um pouquinho realistas, vamos cobrar, mas vamos cobrar com justiça, vamos ser justos, vamos olhar. Eu falo, gente, já falei aqui, vou repetir, eu amo a minha cidade, não é momento de política, não. A política é daqui 2 anos. Eu, sinceramente, Zé Carlos, pedi a Deus que os próximos prefeitos trabalhem como o prefeito atual está trabalhando. Sexta-feira nós vamos ter uma reunião extraordinária aqui. Sabe para que é? As contas do prefeito de 2023 vieram aprovadas pelo Tribunal de Contas. Volto a falar, tem muito o que fazer ainda no nosso município. Tem muito o que fazer. Nunca vai terminar os trabalhos. Mas vamos ser sinceros que está sendo feito muita coisa. Está sendo feito muita coisa. É só olhar para os 4 cantos do município. Em todos os lugares a gente vê obra. E vamos comparar. Aquilo que eu falei, vamos comparar. Quando o prefeito atual pegou, e vamos ver hoje como que está. Vamos ver saúde, vamos ver agricultura, todos os sentidos, tá, gente? Se eu ofendi alguém, eu peço desculpas. Às vezes a gente não quer falar. Hoje eu achei que eu ia falar bem pouquinho, mas diante das falas dos colegas, a gente tem que falar. Aí, por outro lado, eu fico até feliz, porque eu nunca vi ninguém jogar pedra num pé de eucalipto, não. Já vi jogar num pé de laranja, num pé de manga, porque lá tem fruta. Num pé de eucalipto, eu nunca vi jogar pedra, porque não vai cair nada lá de cima. Agora, num pé de laranja, vai cair uma laranja, no pé de abacate, vai cair um abacate, assim por diante. Então, por esse lado, a gente fica feliz, porque quando está batendo, é porque está acontecendo, é porque as coisas estão andando, né? Eu peço desculpas se às vezes falei demais e agradecer a presença de todos, agradecer a Deus por mais um dia e até sexta-feira, e declaro a sessão encerrada.

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2: Hora certa. 19:44.
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0: que eu fiz.
1: Oh, coisa boa!
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1: Hora certa. 20 horas e 13 minutos.

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1: Hora certa.
2: 20 horas e 27 minutos.
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0: acertou, hein? Aí se acertou, bebê. O embaixador respeita.
1: Fala comigo, o nome dele é Thierry.
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3: Só um pouquinho, só um pouquinho. Alô?
4: Alô, Pernalan?
3: Quem tá falando?
4: Aqui é o menino de rua, posso falar com você?
3: Oi?
4: Posso falar com você?
3: Nossa, o moleque de rua me ligando.
5: O que foi, Pepe?
3: Moleque de rua me ligando aí. Dá o tom aí. Não, outro. Quer beber? Não. Deve ser o moleque de novo. Alô?
4: Alô, Pepe?
3: O que você quer, moço?
4: Eu quero cantar uma música pra você.
3: Você tem uma música pra mim, é?
4: É. Você deixa eu cantar pra você?
3: Deixa, eu tô com o teclado ligado, vou soltar a batida e você canta, vai.
4: Tá legal, tá legal. Escuta aí, beleza?
3: Olha o tempo, hein? Tá ouvindo aí?
4: Tá legal.